0: Senhor nosso Deus e Padre, me Deus aí pessoas que em este momento estão pensando em quitar-se a própria vida. Aí pessoas, me Padre, com dolores que não podem esperar. Aí pessoas, me Padre, que em este momento estão passando por um duro momento em sua vida. E solo o Senhor é quem pode livrá-la. Solo o Senhor é quem pode estender as mãos e socorrê-la em este momento. Quizás esta pessoa está encerrada em seu quarto, escutando esta programação, e hasta agora, hasta este momento, estava com depressão, pero tu poder agora chega a ella e arranca del cuerpo de ella essa depressão, essa enfermidade, esse dolor, esse pensamento de quitar-se a própria vida, e o Senhor lhe dá paz em este momento, e que esta água que ella preparou seja consagrada, Senhor, que ella já pueda em este momento provar um pouco de tu poder, e quando é a chegue domingo, haja um câmbio de vida, haja uma transformação completa e total, em o nome de Jesus. Nós outros entregamos a todos, oramos por la família de la Senhora Mari, oramos também por la Senhora Guadalupe, meu Padre. Eu te pido, em o nome de Jesus, que tu poder alcance a cada uma de estas pessoas, em el nome do Padre, em el nome do Hijo e do Espírito Santo. Você pode agora beber com fé desta água e sejam curados, em el nome de Jesus.
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0: 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Foi um gosto estar aqui com todos, com o Pastor Brian, com vocês também, em esta programação.
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1: Olá, que tal? Que Deus ilumine a sua vida, muita luz a você, amigo, amiga, você que está acompanhando esta programação Prosperidade com Deus. Muita luz! Muita luz a você, ama de casa, amigo trabalhador, a você que nos acompanha, vá manejando, está em sua casa, você que nos acompanha de alguma parte, de alguma maneira, a programação, a chegada está a você, de alguma forma, nossa voz está chegando até você. É o próprio Deus que ilumina seus caminhos agora e te dá a luz para você sair dessa situação crítica que você está vivendo. Esta situação de desespero. Amigo, amigo, confie em Deus. Coloque sua vida, sabe, na confiança. Confie naquele que tem todo o poder. Quando confiamos em Deus, nós nos entregamos a Ele. Confie em Deus, que Ele hará coisas grandes. Escute-me, já se passaram 6 meses de ano. Entramos em el segundo semestre deste ano de 2026. E creia que lo mejor de Deus está por venir. Repita, diga isso consigo. Diga isso aí agora. Lo mejor de Deus está por venir. Eu quero colocar a sua inteira disposição os números de nosso teléfono, de nosso WhatsApp, 7808-8339. Escriba-nos, envie-nos áudio. Estamos aqui para atender a todas as pessoas. Lily Goodman.

damos início ao seu programa Señales e queremos, através desse programa, falar com você. Você que neste momento precisa de pronto de tomar uma decisão, nós não vamos a tomar nenhuma decisão por você, mas vamos a orar para que você possa elegir bem. O Espírito Santo lhe vai ajudar. De pronto, nesses momentos, você precisa ser escuchado, precisa você desahogar-se. Você está querendo contar seus problemas com alguém. Você está passando por momentos difíceis. Você pode entrar em contato com nós. Nosso número de WhatsApp é 6045-57. 6045-57-73. Você pode entrar em contato com nós. Há uma pessoa que lhe vai dar esse suporte, essa ajuda. Aqui também você vai escuchar canções e testemunhos de pessoas. Vamos agora a uma canção e já regressamos.